fica nas mãos do Lopes, o camisa número 14, que toma posição para cobrar pelo time colombiano. Apenas um jogador da barreira, o Reu levantou. Free kick.